Muito bom estarmos juntos nessa quarta-feira. Quero convidar você a abrir a sua Bíblia em Efésios 6, nosso tema do mês, lutas. Em Efésios 6, vai nos falar de uma luta muito específica, peculiar, comum, e que precisamos atentar, pois querendo ou não, estamos envolvidos nela. Efésios 6, vamos ler a partir do 10, versículo 10. Diz assim: finalmente, fortalecei-vos no Senhor e na força do seu poder, revesti-vos de toda a armadura de Deus, para que possais permanecer firmes contra as ciladas do diabo. Pois não é contra pessoas de carne e sangue que temos de lutar, mas sim contra principados e poderios, contra os príncipes deste mundo de trevas, contra os exércitos espirituais da maldade nas regiões celestiais. Por isso, tomai toda a armadura de Deus, para que possais resistir no dia mau e, havendo feito tudo, permanecer firmes. Vamos orar. Obrigado, Senhor, por essa noite. Obrigado pela tua igreja. Obrigado, Senhor, por esse culto. Pedimos que o Senhor que está aqui, o Senhor domine completamente esse lugar, preencha, encha com o teu espírito, a tua glória. Acampa aqui o teu anjo, que tão somente a tua presença seja sentida, percebida e manifesta. Essa é a nossa oração para a tua glória mesmo e em nome de Jesus. Amém. C.S. Lewis, que foi um escritor britânico, pensador, cristão, ele tem um pensamento, uma frase que diz assim: que o diabo saúda com o mesmo entusiasmo tanto o cético quanto o mágico. O mesmo entusiasmo, tanto cético quanto mágico. Esta frase, ela nos chama a atenção para o equilíbrio que a gente precisa ter quando o assunto é luta espiritual, batalha espiritual. Porque um dos extremos é a gente superestimar o assunto e começar a ver o mal, o diabo em tudo. Então, por exemplo, dá uma microfonia aqui no culto e a gente começa: irmãos, vamos orar, que o diabo está querendo atrapalhar o culto. O outro extremo é a gente superestimar, esquecendo que uma das estratégias maiores do diabo é fazer com que todos pensem que ele não existe, como diz o Paulo, ignorando os seus ardis. Mas o Paulo vai dizer aqui no versículo de número 12: não é contra pessoas de carne e sangue que temos de lutar, mas sim contra principados e poderios, contra os príncipes deste mundo de trevas, contra os exércitos espirituais da maldade nas regiões celestiais. Ou seja, existe sim uma luta espiritual, uma luta invisível de poderes de trevas, poderes malignos, que se opõem a nós, são hostis a nós e que batalham contra nós. Nós não temos escolha. Nós estamos envolvidos nessa batalha e temos que lutar. Agora, não é preciso ter medo, se amedrontar, porque aquele que está em nós é maior do que aquele que está no mundo. Se Deus é por nós, quem será contra nós? Então, você em Deus, sabe o que o maligno pode fazer contra você? Nada.
Nada. Absolutamente nada. O poder de Deus é infinitamente maior do que qualquer poder e qualquer poder de treva. Até mesmo o poder que o maligno tem é permitido por Deus e limitado por Ele. Então você em Deus está revestido, está protegido, o diabo não tem acesso. O diabo não tem como te fazer mal. Agora, o problema é que ele sabe disso. Ele sabe que ele não pode te fazer o mal, porque Deus te protege. Mas ele sabe que ele pode te tentar a você fazer o mal, e aí então você receber como consequência o mal, como consequência do mal que você praticou. Por isso que o Paulo vai falar de armadilhas. Vai falar de ciladas. Vai falar de ardis. Artimanhas. Ele diz assim no versículo 11. Revesti-vos de toda a armadura de Deus para que possais permanecer firmes contra as ciladas, as emboscadas, as iscas, as armadilhas do diabo. Então a batalha assim, não é uma batalha assim só de força. Não é uma batalha assim de encarar de frente. Não é uma batalha apenas de alguém cair no chão e a gente ficar repreendendo em nome de Jesus. Às vezes a batalha é mais como um jogo de xadrez. Estratégica. Você não vai se apercebendo das peças se movimentando ao seu redor. Você, sem querer, vai trocando peças. E ele te oferece uma peça menor para te roubar uma peça maior, e vai então minando as tuas defesas, até que quando você se apercebe, você já está cercado, e aí é xeque-mate. Então como lidar com um inimigo assim, invisível, mas cheio de artimanhas? Como não cair nas ciladas, nas tramóias, como não morder as iscas? Então, a primeira coisa, irmãos, que a gente pode e deve fazer é orar. A gente precisa orar. A gente pode e deve orar para que Deus nos poupe dessa luta. Essa não é uma luta que a gente deva querer entrar. Se a gente puder ficar fora dessa luta, muito melhor. Então, ore por isso. Senhor, me esconda. Senhor, me coloque num lugar alto, fora do alcance do mal. Senhor, me proteja. Pois foi isso que Jesus nos ensinou a orar. Quando ele disse assim, e não nos deixe, o quê, irmãos? Cair. Não nos deixe entrar. Não nos deixe entrar em tentação. Mas livra-nos do mal. Por que ele diz, não nos deixe entrar? Porque depois que a gente entra, é muito difícil sair. É praticamente impossível. É igual aquele rato que fica hipnotizado pelo olhar da cobra e ele vai caminhando ele mesmo com as próprias pernas para a boca dela. Então, dia de tentação não é dia bom. Dia de tentação é dia mau.
Por isso que o Paulo vai dizer assim no versículo 13: por isso, tomai toda a armadura de Deus para que possais resistir no dia mau. Dia mau. Tem dia que é dia mau. Ninguém sai, nenhum crente verdadeiro sai de manhã pensando em cair. Mas esse pode ser o dia mau. Então, Senhor, me livra desse dia, para que possais resistir no dia mau e fazendo tudo permanecer firmes. Então, primeira coisa, ore. Ore, ore por você, ore para que Deus te guarde. Não pense que você está invulnerável ao dia mau. Por isso, uma segunda atitude não é só orar. Jesus disse para a gente orar e a gente fazer o que também? Vigiar. Ele vai dizer, Mateus 26, 41, vigiai e orai para que, de novo, não entreis em tentação. Vigiar. Hoje pode ser o dia mau, quem é que sabe? Lembra até hoje uma propaganda de TV, antes do marido sair de casa, a mulher, na tradição religiosa dela, o benzia. Mas na nossa, pode ser a oração. Seu marido vai sair de casa, ó, antes de você sair, vem cá que eu vou orar por você. Hoje pode ser o dia mau. Sua esposa vai sair de casa, onde você vai com tanta pressa? Não, eu estou atrasado, peraí. Vamos orar. Hoje pode ser o dia mau. Abre os olhos, vigie, atenção, perceba as movimentações espirituais. Se proteja para que você não se distraia e tropece no dia mau. Então, vigilância, a gente tem que vigiar o quê? Nós mesmos, irmãos. Nós somos o nosso maior inimigo. O que que a gente tem que vigiar em nós? Primeiro, a gente tem que vigiar os nossos pensamentos. Os nossos pensamentos. Você já parou para pensar que Judas, antes de fazer tudo o que fez, ele pensou? Tudo aquilo primeiro passou na sua cabeça, tudo aquilo primeiro foi soprado, foi como setas. E ele poderia ter mudado o pensamento, ele poderia ter olhado para Cristo, ele poderia ter, sei que muitos irmãos não estão familiarizados com essa expressão, ter repreendido, ter falado assim, ó, se é Satanás me mandando esse pensamento, pode ir embora daqui. Minha vida é Cristo. E o que ele tem para mim? Só Cristo. Poderia ter feito. Mas foi cultivando, foi aceitando, foi regando. E um dia o fruto daquele pensamento maligno brotou. Por isso que o Tiago vai dizer assim: cada um é tentado quando atraído e seduzido por seu próprio desejo. Alguém já disse que o diabo só surfa onde tem onda. Se você não der onda para ele, não tem como ele surfar na sua vida. Então, depois de cair em tentação, não adianta culpar o diabo, culpar Deus, culpar seja quem for. Começou em você. Começou em você. O diabo só percebeu e tocou mais, soprou a fogueira. Cada um é tentado quando atraído e seduzido por seu próprio desejo. Então, o desejo, tendo concebido, dá à luz o pecado, e o pecado, após se consumir, gera a morte.
Se o processo do pecado não foi interrompido, e o quanto antes, sabe onde vai acabar isso? Em morte. Morte da alegria da salvação. Morte das forças. Morte da disposição de viver. Morte. Morte do ânimo. Morte. Pecado vai gerar morte. Não tem outro caminho. Se entrou, entrou no caminho da morte. A gente tem que vigiar também o quê? As nossas paixões. As nossas paixões. Que nos levam a hábitos, que nos levam a práticas. E às vezes essas paixões, esses hábitos, essas práticas, não são necessariamente pecado. Mas nos afastam de Deus. Nos roubam o tempo com Deus. E acabam, no fim, nos roubando de Deus. E das coisas de Deus. Mas você não se apercebe, você não liga, você não se apercebe do perigo, porque você olha assim e diz, ah, mas isso daqui não é necessário, isso aqui não é pecado. Deixa eu te contar uma história. Eu lembro de um rapaz, seminarista, estudou comigo, rapazinho bom, piedoso, crente, firme lá na igreja dele, servindo. Vocação para ser pastor. Ele era noivo da moça que trabalhava na livraria da faculdade. Aí um dia, de repente, ele some. Sumiu. Não apareceu mais nas aulas. E aí eu senti falta, perguntei para a noiva dele, cadê o fulano? E ela me disse que ele se enveredou por um caminho de torcida organizada. E não era do Corinthians, não. Não era. Se eu posso te garantir, não era. Aí, se enveredou por esse caminho, e aí deixou a noiva, deixou os estudos, deixou a vocação. É por isso que o autor de Hebreus vai dizer assim: portanto, depois de eliminar tudo que nos impede de prosseguir. Veja que não está falando aqui de pecado. Eliminar tudo o que nos impede de prosseguir e o pecado que nos assedia. Então, o que a gente tem que tirar da vida? Pecado, mas não só pecado. Tudo o que nos impede do que? De prosseguir. Então, a vida cristã não é parada. Eu alcancei esse nível espiritual e aqui para mim está bom, vou ficar aqui, porque aqui já está bom, não preciso mais disso, não vou ser pastor, não vou ser diácono, para mim aqui está bom. Amigo, se você parou, você está decrescendo, ou você vai para frente ou para trás, não tem inércia na vida cristã. A ordem é prosseguir. Cada dia mais como Cristo. Então, tirar tudo o que impede de prosseguir e o pecado que nos assedia, corramos com perseverança a corrida que nos está proposta, fixando os olhos em Jesus, o autor e consumador da nossa fé. Tem uma outra coisa que a gente precisa vigiar. Os nossos sentimentos. Os nossos sentimentos. Posso dizer para você, a partir de experiência pastoral, geralmente, quando uma pessoa está oprimida ou fica possessa espiritualmente, depois você vai conversar, geralmente, boa parte, não estou dizendo que são todos os casos, não estou dizendo isso, mas boa parte, ou é
Fonte: pornografia, envolvimento com ocultismo ou, sabe o quê? Ódio no coração. Ódio. Porque ficar com raiva é uma coisa. Todo mundo fica com raiva. Todo mundo tem um dia que fica com raiva de algo ou de alguém. Todo mundo. Agora, uma coisa é ficar com raiva, outra coisa é guardar a raiva. E aquilo vai criando raiz, vai fazendo ninho, vai apodrecendo lá dentro de tal forma que você não consegue mais ouvir o nome de uma pessoa. Então, você ficou com raiva de alguém? Ora, pede ajuda a Jesus. Quando ele te der a oportunidade, tenha a coragem santa de fazer o que Jesus disse: vai até o que pecou contra ti, mostra o erro. E se ele reconhecer, ganhaste o teu irmão. Ninguém está perguntando aqui se vai adiantar ou não, só está dizendo que é para fazer. Não é ir para tirar satisfação, não é para arranjar confusão, não é para brigar. É só para, olha, eu fiquei muito aborrecido, entristecido, fiquei ferido com essa sua atitude. Mas eu não quero guardar isso aqui. Perdoa. Busca Jesus, olha para Jesus e lembre-se de Efésios 6, 26 a 27. Quando sentirdes raiva, não pequeis. E não conserveis a vossa raiva até o pôr do sol, nem deis lugar ao diabo. Não deis lugar ao diabo. Se você ficar guardando raiva de pessoas, você vai dar lugar ao diabo. Isso não é de Deus. Se livre disso. Em nome de Jesus. Então, a gente ora, a gente vigia, vigia pensamentos, vigia paixões, vigia sentimentos. Agora, o que é mais importante? A gente se reveste de Jesus. A gente se cobre com o sangue de Cristo, porque Ele nos protege. Ele tem infinito poder, mas para que a gente tenha desse poder, acesso a esse poder, desfrute desse poder, a gente tem que estar nele. E ele tem que estar em nós, a gente tem que estar plugado. O Paulo vai dizer assim, em versículo 10: finalmente, fortalecei-vos no Senhor e na força do seu poder. E essa palavra aqui, fortalecei-vos, significa poder, força, aqui, ó. Do lado de dentro. Isso que é o sentido dessa palavra. Poder dentro. Poder do lado de dentro. Então eu pergunto assim para você: lê a Bíblia, nos fortalece no Senhor? Então, se você é convertido ao Senhor, leia a palavra do Senhor, porque isso vai te fortalecer no Senhor. Oração e jejum nos fortalece no Senhor? Sim ou não? Sim. Então, se você é convertido ao Senhor, ore e jejue, porque isso te fortalece no Senhor. Congregar, ter comunhão, viver em comunhão com os irmãos, ministrar e ser ministrado. Isso nos fortalece no Senhor? Sim ou não? Sim. Então, se você é convertido, congregue, tenha comunhão,
Sirva, aceite ser servido, porque isso te fortalece no Senhor. Agora, se você não é convertido, sabe o que essas coisas vão fazer? Nada. Absolutamente nada. Vai ser igual uma água no azulejo. Por quê? Porque os fariseus, eles liam muito a Bíblia. Eram doutores da lei. Mas Jesus os chamou de quê? De filhos do diabo. Judas andava com Jesus. Judas andava com Pedro, Tiago e João. Judas andava com os apóstolos. O círculo mais fechado e íntimo. Mas o diabo entrou nele. O povo do Antigo Testamento, o que não faltava era culto. Não faltava culto no Antigo Testamento. Mas o Senhor disse lá em Isaías 29:13, este povo se aproxima de mim, me honra com os lábios e com a boca, mas o coração deles está em outras coisas. Está em outra coisa. Está longe de mim. Então, para se fortalecer no Senhor, é necessário primeiro ser convertido ao Senhor. Porque senão nós vamos ser igual um ventilador fora da tomada. Não tem força dentro. Não faz nada. Fica à mercê. Agora, quando a gente de fato se converte ao Senhor, se volta ao Senhor, experimenta a salvação que vem do Senhor, a união com Cristo. A gente nasce de novo, então a gente vai morar no Senhor. E o Senhor vem morar em nós. E traz então para nós o que a gente não tinha antes. Força dentro. Eu lembro uma senhora. Tinha problemas espirituais graves. Chegava horas assim que ela não tinha controle nenhum sobre si. Era dominada mesmo. Mas depois que Jesus entrou na vida dela, acabou. Foi completamente liberta. Porque se o Filho vos libertar, verdadeiramente sereis livres. E Jesus veio para destruir as obras do diabo. Então, irmãos, tem uma batalha, tem uma luta invisível, espiritual? Tem. Tem. E a gente precisa tomar dois cuidados. Ou o cuidado de não superestimar, mas o cuidado também de não subestimar. E aí, sofrer derrotas. Seja como for, a nossa vitória é Jesus Cristo. A nossa vitória é o Senhor. Estando em Cristo Jesus, que somos protegidos e somos vencedores no nome dEle. Então, que o Senhor nos ajude a ficarmos nele e não sairmos da presença dEle. Porque como Ele promete, 1 João 4,18, aquele que nasceu de Deus o guarda e o maligno não o toca. Que assim seja comigo e com você.

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Falando do amor de Deus com você, como é importante conhecer a Bíblia, a palavra de Deus, né? E agora nós vamos à palavra, E disse-lhes, vinde após mim e vos farei pescadores de homens. E disse-lhes, vinde após mim e eu vos farei pescadores de homens. Mateus capítulo 4, versículo 19, na Bíblia, no Novo Testamento, para quem não sabe. Jesus não veio ao mundo para fundar uma religião. Que isso fique bem claro no seu coração, no seu entendimento, né? Jesus não veio ao mundo para fundar uma religião. Se religião organizada tivesse a capacidade de ir ao mundo para fundar uma religião, se religião organizada tivesse

seguidores, Jesus explicou direitinho, explicou. Venham comigo que eu ensinarei vocês a pescar gente. Venham comigo que eu ensinarei vocês a pescar gente. Mateus capítulo 4, versículo 19, não é? A proposta do mestre foi nos habilitar a imitá-lo, levando-nos a fazer aquilo que ele veio fazer, submissos ao seu espírito, viver de tal maneira que os homens, vendo a nossa fé, glorifiquem o nosso Pai que está nos céus. Mateus 5,16 fala, tá? Olha só, hein? A proposta do mestre foi nos habilitar a imitá-lo, levando-nos a fazer aquilo que ele veio fazer, submissos ao seu espírito, viver de tal maneira que os homens, vendo a nossa fé, glorifiquem o nosso Pai que está nos céus. Como é que conseguimos atrair pessoas a Deus? Como? Dá para você me explicar aí, você que está ouvindo na Rádio Paulista, dá para me explicar? Como é que conseguimos atrair pessoas a Deus? Hã? Vivendo Cristo, nosso modelo são os crentes de Antioquia. Eles viviam de modo tão parecido com Cristo que pela primeira vez foram chamados de cristãos. Tá? Eu vou repetir para que você fique sabendo como é que conseguimos atrair pessoas a Deus. Vivendo Cristo. Nosso modelo são os crentes de Antioquia. Eles viviam de modo tão parecido com Cristo que pela primeira vez foram chamados de cristãos. Pescar gente para Cristo não é fazer doutrinamento, é viver Jesus Cristo, tá? Pescar gente para Cristo, então, não é fazer doutrinamento, é viver Jesus Cristo. Entendeu a mensagem direitinho? Eu gostaria profundamente que você entendesse a mensagem, né? A mensagem e aplicasse aí em seu coração, tá bom? Agora, é interessante, né? É interessante que nós vamos vivendo e nós vamos aprendendo todos os dias. Por mais que você saiba, por mais que você seja um estudioso da palavra de Deus, não é? Você vai viver aprendendo, porque, né? Não tem fim. Nós vamos sair aqui deste mundo, né? Sabendo muitas coisas, mas também vai ficar para trás tantas outras que nós precisamos saber, conhecer à luz das Escrituras, com certeza. Voando com o tempo, o que fazer com a sensação de que o tempo sempre é curto e não permite que façamos as coisas que gostaríamos? Sempre que seja, chega, né? Um novo ano, percebemos como o tempo voa. Somos apaixonados. Parece que ontem nós saímos de janeiro, né? E já estamos aí em agosto, né? Já estamos em agosto. O tempo passa muito depressa. Somos apaixonados pelas coisas da vida e amamos tudo o que fazemos. Mas no anseio de vivermos, fazendo de tudo um pouco, descobrimos que acabamos fazendo quase nada de tudo. Somos assim. O Senhor Jesus disse, aquele que quiser salvar a sua vida, o seu tempo de vida, perdê-la-á. Mas aquele que perder a sua vida por amor de mim e do meu reino, esse a salvará. A maioria das pessoas simplesmente vive sem propósito. Não ter um propósito é condenar-se à frustração e ao fracasso no final.
Outros possuem propósitos demais e acabam divididos.

Agora, a Bíblia diz que os homens de coração dividido não alcançará coisa alguma. Entendeu isso ou não? A Bíblia diz que o homem de coração dividido não alcançará coisa alguma. Quando se desejam todas as coisas de uma vez, tudo é raso, mal feito, incompleto. Há muitas coisas empolgantes e desejáveis no mundo, mas só, olha só, hein? Mas o quê? Muitas coisas desejáveis no mundo, mas uma só vida para experimentá-las. O que merece o investimento de minha vida, hein? O que merece o investimento da minha vida? Servir ao Senhor, com certeza, perder, gastar a vida em favor de Jesus Cristo e seu reino é o propósito que vale a pena. Onde? Ah, isso varia. Cada um tem um chamado específico. Se você consultar ao Senhor, encontrará o que Ele tem para você. Entendeu? Tá? Eu quero servir ao Senhor, eu quero, você diz, eu quero servir, mas aonde? O que é que eu vou fazer? Eu não tenho experiência de nada, não conheço muito bem ainda a vida cristã, como é que eu vou fazer? Se você consultar ao Senhor, encontrará o que Ele tem para você. Aplique o seu coração e o seu tempo em uma direção específica. Seja uma pessoa de um só propósito diante de Deus e a própria vida o levará a sério. Tá? Seja uma pessoa de um só propósito diante de Deus e a própria vida o levará a sério. Entendeu direitinho a mensagem? Oh, maravilha! Bom dia, aqui em cada música uma mensagem no ar. Né? Agora nós estamos falando, daqui a pouco, daqui a 10 minutos, o pastor Ricardo vem para trazer mais uma mensagem para o meu coração. E o meu coração vai balançar de alegria, ele vai assim, ó, regozijar o meu coração. Mas que maravilha as mensagens do pastor Ricardo Aracaki. Ele é titular da Primeira Igreja Batista da do Brás, é isso mesmo, tá? Eu amo a Igreja Batista do Brás, viu? E digo também que eu amo ouvir pessoas que falam seriamente à luz da palavra de Deus, os pastores, os meus respeitos, não importa a denominação, se falar a palavra de Deus, se mostrar a palavra de Deus a todas as pessoas, tem o meu respeito, tem o meu respeito. E como eu oro, eu fico orando, né? Eu, quando oro, eu sempre peço aos missionários eu peço, me lembro, né? Eu fico lembrando onde é que eles estão no mapa, no mundo, onde é que eles estão? E peço a Deus que os abençoe e os guarde e os livre do mal e que eles possam fazer um bom trabalho para o reino de Deus. Aí eu me lembro das igrejas, tá? Todas as igrejas onde é pregado a palavra de Deus, né? Eu me lembro de cada uma, onde elas estão agora, né? Estão lá na China, estão no Japão, né? Estão na Finlândia, estão em tantos lugares do mundo a palavra sendo pregada, né? E eu oro para que eles aumentem a fé de cada um deles e que Deus os abençoe ricamente, tá? A denominação que eles são, aonde eles vão, o chamado que eles têm, as igrejas que pertencem a cada um deles, que sejam ricamente abençoadas se forem para pregar a verdade. Conhecereis a verdade e a verdade vos libertará, tá? Que é muito importante isso, como é bom ter Jesus Cristo no coração. A Bíblia, a palavra de Deus está sendo pregada em toda parte do mundo. O templo do Espírito Santo. Somente no trono eu serei maior do que tu. Olha lá. Somente no trono eu serei maior do que tu.
Gênesis 41, 40. Tá? Tenho que prestar contas a Deus da maneira pela qual governo o meu corpo. Sob o domínio dele, Paulo diz, não anulo a graça de Deus, não a torna sem efeito. A graça de Deus é absoluta e a salvação de Jesus perfeita, consumada para sempre. Não estou sendo salvo, estou salvo. Tá? Não estou sendo salvo, eu estou salvo, pois a salvação é tão eterna quanto o trono de Deus. O que eu tenho de fazer é pôr em prática o que Deus operou no meu interior. Desenvolvei a vossa salvação. Desenvolvei a vossa salvação. Entendeu isso? Você tem que desenvolver. E eu também. E eu também, todos que estão em Cristo, todos aqueles que falam, né? Eu sou de Jesus Cristo, eu tenho Jesus Cristo no meu coração. Então, desenvolvei a vossa salvação. Eu sou responsável por isso. Isso significa que tenho de manifestar neste corpo a vida do Senhor Jesus, não de maneira mística, mas real e evidente. Mas esmurro o meu corpo e o reduzo à escravidão. Todo cristão pode manter o seu corpo sob absoluto controle para Deus. Deus nos deu o controle sobre o templo do Espírito Santo, inclusive sobre imaginações e afeições pelas quais somos responsáveis. Nunca devemos entregar-nos a afeições desordenadas. A maioria dos cristãos é mais exigente que os outros do que consigo mesmo. Arranjamos desculpas para as nossas falhas, enquanto condenamos nos outros coisas para as quais não temos inclinação natural. Rogo-vos, pois, irmãos, diz Paulo. O apóstolo Paulo, ele fala, que apresenteis os vossos corpos por sacrifício vivo. A questão a ser decidida é esta: será que concordo com o meu Senhor e Mestre que meu corpo seja o seu templo? Se assim for, então para mim toda a lei de Deus com relação ao meu corpo resume-se nessa revelação. Meu corpo é o templo do Espírito Santo. Você entendeu isso? O meu corpo é o templo do Espírito Santo. Bom dia!

Mas eu queria convidar você a abrir a sua Bíblia em Malaquias. Malaquias, o último livro do Antigo Testamento. Nós vamos ler o capítulo de número 1, verso de número 10, para começarmos. Depois vamos para outras partes do livro, mas começamos aqui em Malaquias 1, versículo 10. Diz assim, profeta Malaquias, capítulo 1, verso 10. Ah, se houvesse entre vós alguém que fechasse as portas, para que não acendesseis em vão o fogo do meu altar. Eu não tenho prazer em vós, nem aceitarei vossa oferta, diz o Senhor dos Exércitos. Mas o meu nome é grande entre as nações, do Oriente ao Ocidente, em todo lugar oferecem ao meu nome incenso e uma oferta pura, porque o meu nome é grande entre as nações, diz o Senhor dos Exércitos. Obrigado, Senhor. Obrigado por este culto. Obrigado pelo nosso coral. Obrigado pela tua presença aqui conosco, obrigado pela tua igreja, pela certeza que o Senhor mesmo se faz aqui presente. E agora pedimos que o Senhor, que já recebeu o nosso louvor, já ouviu a nossa oração, se digne também de falar conosco. Fala conosco, Senhor, a tua palavra. E que esta palavra encontre lugar em cada mente, em cada coração, produzindo assim fruto de vida eterna e de glória para o teu santo nome, o nome de Jesus. Amém. Hoje o nosso coral faz 96 anos. Coral este que se apresenta praticamente cada domingo nos nossos cultos vespertinos, sempre nos abençoa, nos edifica, nos eleva a Deus por meio dos hinos que são entoados. Louvado seja o Senhor por isso, por esse presente, por esse dom, por essa graça que o Senhor concede a essa igreja. É um presente do Senhor pelo qual louvamos o Senhor. E é claro que numa noite como essa, em que celebramos a Deus, também pelo nosso coral, é suscitada em nós uma reflexão a respeito de louvor, a respeito de adoração, a respeito desta palavra que descreve esse momento que nos reunimos para adorar a Deus e que chamamos de culto, culto ao Senhor. Nós, os cristãos, os crentes, costumamos se reunir para prestar culto ao Senhor, mas nem sempre nós refletimos a respeito do próprio culto ao Senhor. E cabe de início dizer que a palavra de Deus, as escrituras, de antemão, nos dão duas verdades a respeito de culto. Uma aparentemente óbvia, mas nem sempre na prática, e outra nada óbvia. Então a óbvia é que o culto é somente e tão somente a Deus. Nós não cantamos para nenhum outro.
Nós não adoramos a nenhum outro. Nós cultuamos, nós cantamos, nós adoramos em um culto como esse, de uma igreja de Jesus, somente a Deus. Somente a Jesus, somente ao Espírito. Nós podemos cantar a Deus, louvar a Deus pelo coral. Podemos. Nós podemos cantar, louvar a Deus por uma criança ou pelas crianças. Mas nós não cantamos às crianças. Nós não cantamos ao pastor. O culto nosso é teocêntrico. Deus é o centro. Os holofortes estão somente sobre o Senhor. Louvado seja e somente seja o nome de Jesus. Nosso culto é para Jesus. O nosso culto é para Deus. O nosso culto é para o Senhor. Nós nos dirigimos ao Senhor, a nossa adoração, o nosso louvor. Agora, a segunda verdade, nem sempre óbvia, é que, ainda que o nosso culto seja exclusivo ao Senhor, nós só cantemos ao Senhor, nós só adoremos ao Senhor, nós só cultuemos ao Senhor, não é todo culto ao Senhor que o Senhor aceita. Tem cultos que são muito antropocêntricos. Canções, hinos, cânticos que falam excessivamente de eu isso, eu aquilo. Falam pouco de Deus. Mas mesmo os cultos que colocam Deus no centro, que são dirigidos a Ele, os louvores, as canções, as ofertas, mesmo um culto como este pode não lhe ser aceitável, devidamente aceitável. É o que o Senhor mesmo vai dizer aqui no verso de número 10, uma reclamação, uma acusação, uma crítica àqueles que eram responsáveis pela adoração, os levitas, os sacerdotes. O Senhor diz assim: ah, se houvesse entre vós alguém que fechasse as portas. Feche as portas desse templo. Para que não acendesseis em vão o fogo do meu altar, eu não tenho prazer em vós, nem aceitarei. Não aceitarei vossa oferta, diz o Senhor. Interessante. O culto precisa ser tão somente ao Senhor, dirigido ao Senhor. Mas nem todo o culto ao Senhor poderá ser aceito pelo Senhor. Então, a pergunta, irmãos, que fica... Bom, sabemos que o culto é somente para o Senhor. Mas ainda que preparemos um culto em que todas as canções sejam dirigidas tão somente ao Senhor, todos os atos de culto, toda a nossa adoração, todos os nossos movimentos procurem exaltá-lo, mesmo assim um culto pode não ser aceito. Então a pergunta é, afinal, qual é então o culto que Deus aceita? Qual culto Deus olha e diz: este para mim é um culto aceitável? Eu recebo, eu me comprazo, eu me alegro, eu vou encher esse lugar com a minha glória, eu vou fazer descer o meu fogo santo sobre esse altar, como resposta do meu agrado. Qual é esse culto que Deus vai ficar aqui se alegrando junto conosco e manifestando o seu poder, a sua presença, de forma que essa presença fique adensada, de tal forma que nenhum de nós pode sair daqui, nem mesmo aqueles que não creem,
sem terem sido tocados, impactados, e saiam daqui, inclusive, dizendo, certamente, Deus está entre vós. Eu nem sei se acredito em Deus, mas se existe um Deus, Ele está aqui entre vós. Qual é esse culto? Então, primeiro, é um culto que reconhece quem Deus é. Toda a base de um culto, a motivação de um culto é sustentado nisso, no reconhecimento de quem Deus é. Tudo depende disso. É isso que o Senhor vai dizer, meio que com uma comparação com o seu povo. Vocês estão achando o meu altar desprezível, vocês estão cansados de me apresentarem ofertas, de me cultuarem. Mas olha, entre as nações não tem sido assim. Eu tenho encontrado adoradores fora dos arraiais costumeiros. Tenho encontrado gente que está me adorando de forma que me agrada. Ele vai dizer assim o verso de número 11, mas o meu nome é grande entre as nações, do Oriente ao Ocidente, e em todo lugar oferecem ao meu nome incenso e uma oferta pura, porque o meu nome é grande entre as nações. O que o Senhor está dizendo é, olha, vocês não estão me oferecendo uma oferta compatível com quem de fato eu sou, mostrando que vocês não reconhecem de fato quem o Deus de vocês é. Mas entre as nações eu tenho encontrado gente que me reconhece quem eu sou, e por isso me oferece uma oferta pura. Por que oferecem a Deus uma oferta qualificada? Não é qualquer oferta. É uma oferta pura. Porque reconhece que o nome dele é grande. Então não lhe entregam qualquer oferta, mas uma oferta especial, uma oferta qualificada, uma oferta diferente, uma oferta pura. Ou seja, aquilo que oferecemos a Deus revela quem Deus para nós é. De fato. E pode ou não ser aceito pelo Deus que é. Então, por exemplo, num aniversário. Para quem que a gente entrega o primeiro pedaço do bolo? Ué, para quem? Para quem a gente entende ser digno do primeiro pedaço. Para quem a gente entrega o resto da comida? Antes, para os cachorrinhos. Hoje em dia, em algumas casas, nem para os cachorrinhos. Para quem a gente dá de presente no dia do noivado, o anel de brilhantes, para quem que a gente entrega? Para quem, irmãos? Para a noiva. Ou seja, aquilo que a gente entrega revela de forma explícita, quem a pessoa de fato é para nós. A sua importância, o que ela representa, e com Deus é o mesmo. O culto que Deus aceita é o culto que reconhece quem Deus é. Agora, segundo, o culto que Deus aceita é o culto que vai além dos ritos da religião e alcança as relações humanas. O Malaquias vai falar aqui no seu livro de pelo menos duas relações humanas que afetam o nosso culto a Deus. Deixam um culto aceitável ou simplesmente inaceitável. Uma primeira relação humana é a relação conjugal. Relação conjugal. O capítulo 2, verso 13, o Malaquias vai dizer assim: além disso, ainda cobris o altar
do Senhor de lágrimas, choro e gemidos, porque ele não olha mais para as ofertas, nem as aceita, da vossa mão com prazer. Mesmo assim, perguntais, mas por quê? Por que que o Senhor não está aceitando o meu culto? Por que que o Senhor não está aceitando o meu louvor? Por que o Senhor não está aceitando a minha adoração, as minhas ofertas? Verso 14. Porque o Senhor tem sido testemunha entre ti e a tua esposa. A esposa que tens desde a juventude para com a qual foste infiel, embora ela fosse tua companheira e a mulher da tua aliança matrimonial. Então, o sujeito trai a mulher, aí depois, domingo, vem louvar a Deus. Vem cantar para Jesus. Vem dizer que vim entregar o meu louvor ao Senhor. Deus não aceita. Deus falou, ó, pega essa sua oferta e vai fazer o que é direito. Vai se arrepender. Não quero essa oferta. Uma outra relação, as relações sociais. Capítulo de número 3, versículo de número 5. E irei a vós com juízo. Sem demora testemunharei contra os feiticeiros, contra os adúlteros, contra os que juram falsamente. E agora olha só, não fica só nisso. Contra os que exploram o trabalhador em seu salário. Exploração. A viúva e o órfão. E distorcem o direito do estrangeiro. E não me temem, diz o Senhor dos Exércitos. Então, não tem esse negócio do sujeito estar brigado com meio mundo, mas dizer assim, não, mas com Deus eu estou bem. Eu estou brigado com a minha esposa, eu não falo com os meus filhos, eu estou botando terror lá na empresa, porque senão ninguém me respeita, eu tenho que me fazer de durão mesmo, mas com Jesus está tudo bem. Mentira. Isso é uma ilusão. Por quê? Porque a coisa está interligada. A nossa relação com Deus, se acertada, acerta as nossas relações humanas. E as nossas relações com o outro, com o próximo, às vezes tão próximo que mora na mesma casa, interfere sim na qualidade do nosso relacionamento com Deus. Aí você diz assim, não, pastor, isso aí é Antigo Testamento, então olha só as palavras de Jesus. As palavras de Jesus, Mateus 5, 23 a 24. Portanto, quando apresentares tua oferta no altar, se ali te lembrares de que teu irmão tem alguma coisa contra ti, não é nem se você tem alguma coisa contra, porque tem irmão que fala assim, não, pastor, para mim está tudo bem. Comigo está tudo bem. Não, mas não está falando de você. Se lembrares que alguém tem alguma coisa contra ti, deixa diante do altar a oferta e vai primeiro reconciliar-te com o teu irmão, depois vem apresentar a oferta. Então eu te pergunto, com quem você precisa se reconciliar antes de vir aqui apresentar a tua oferta? O teu culto, o teu louvor, a tua adoração, para que ela seja aceita. Terceiro, culto que Deus aceita é o culto daqueles que foram
refinados. E, portanto, se tornaram eles mesmos o culto, a oferta. Porque, irmãos, qual é a oferta que Deus de fato aceita, se não a oferta chamada Jesus? Ou a oferta que Jesus apresenta? Então, antes de nós sermos capazes de entregar uma oferta aceitável a Deus, Jesus precisa fazer de nós essa oferta aceitável a Deus. Como o Malaquias vai dizer que ele faria com esses levitas, com esses sacerdotes, no capítulo 3, no verso de número 2, a respeito do Messias, que viria, que o Malaquias está profetizando, capítulo 3, verso de número 2, diz assim: mas quem suportará o dia da sua vinda? Quem suportará? Quem permanecerá de pé quando ele aparecer? Pois ele será como o fogo do ourives e como o sabão do lavandeiro. Ele se assentará como refinador e purificador de prata, purificará os levitas e os refinará como ouro e como prata, até que levem ao Senhor ofertas com justiça. Então, primeiro, o ofertante precisa ser trabalhado, precisa ser refinado, precisa ser transformado em uma oferta aceitável, para que então a oferta dele seja agradável. Faz lembrar a história do ourives, que trabalhava com ouro na fornalha, no fogo. E uma pessoa que observava lhe perguntou: e como é que você sabe a hora de tirar o ouro do fogo? Ao que o ourives teria respondido: quando eu vejo o meu rosto refletido nele. Então, eu não estou dizendo que tudo o que acontece na sua vida, as lutas, as dificuldades, as intempéries, é Deus mandando como prova de fogo, porque Ele quer te refinar, Ele quer te purificar, Ele quer fazer de você uma oferta aceitável. Não, muitas coisas que vêm na nossa vida são as coisas que vem devido ao fato de estarmos no mundo no qual temos aflições. São as aflições comuns da vida de todo ser humano que pisa e vive nessa terra. Nós sofremos pelos erros de outros, sofremos pelos nossos erros. É o ônus da vida. Agora, o que a palavra de Deus nos diz é que Deus, no seu amor, na sua graça, na sua bondade, na sua misericórdia, Ele põe a mão em tudo isso. Ele põe a mão em todas essas coisas que vêm contra nós como uma prova de fogo, para que essas coisas não nos destruam. Você já parou para pensar como é que você aguenta tanta coisa? E essas coisas não te destroem. Porque tem uma mão ali intervindo, trabalhando, agindo em tudo isso para que essas coisas não apenas não te destruam, mas que te refinem, que trabalhem no seu ser, no seu caráter, no seu coração, te purifique de mazelas, de vícios que fazem mal as pessoas que convivem com você, mas a você mesmo, a fim de que quando tudo isso passar, você saia de ali como uma oferta aceitável a Deus, como Jesus. Por isso que o Paulo vai dizer, Romanos 8, 28 a 29, sabemos que Deus faz com que todas as coisas, ou age em todas as coisas, para o bem daqueles que o amam,
dos que são chamados segundo o seu propósito. E que bem é esse? Pois os que conheceu por antecipação, também os predestinou para serem conformes à imagem do seu filho. Meu irmão, depois dessa sua prova, você vai sair mais parecido com Jesus. Para bem de muita gente, e para o seu bem mesmo. Sabe, uma das orações que podem fazer o maior bem para a tua alma é: Senhor, me dá o caráter de Jesus. Me dá a mente de Cristo. Me dá do seu Espírito. Que cada um aqui receba dessa graça do Espírito de Jesus. É a maior graça que nós podemos receber. É bênção para a nossa vida. E para todos aqueles que vivem conosco. Que Deus te dê um caráter segundo Jesus. Em nome de Jesus. E para a glória dele. Agora, por fim, o culto que é aceitável a Deus é o culto daqueles que já entregaram tudo. Já entregaram a vida. E já entregaram tudo o que ela tem. E se tornaram, de todas essas coisas, mordomos dele. E olha só o que vai dizer o verso 8 do capítulo 3. Pode um homem roubar a Deus? Todavia, vós me roubais. E ainda perguntais, como te roubamos? Aí você acha que eu vou continuar e vou começar a falar de dízimo, né? Não vou, não. Não vou, não, irmão. Sabe por quê? Porque dízimo é muito pouco. É fichinha. Difícil mesmo. E só possível pelo Espírito de Jesus. Aquele que entregou tudo. Entregou a vida na cruz. Entregou o seu sangue como oferta por todos nós. Derramou até a última gota. Até a última gota, não negou nada, entregou tudo. Difícil mesmo, e só possível pelo Espírito dele, Espírito de Jesus, é o que ele vai dizer em Lucas 14:33. Você acha que o Antigo Testamento é difícil? É impossível andar com Jesus sem o Espírito dele. Porque Lucas 14:33, o Senhor vai dizer assim: assim todo aquele dentre vós que não renuncia a tudo quanto possui, não pode ser meu discípulo. Não pode ser meu discípulo. Aquele que não renuncia a tudo quanto possui, não pode ser meu discípulo. Então, em vez de tentar explicar isso aqui, eu vou fazer igual Jesus e contar uma história. É a história daquele sujeito que passou por uma loja e viu na vitrine uma pérola. Uma joia. E ele ficou simplesmente deslumbrado. Ele nunca viu coisa igual. Aquela pedra o fascinou, ele foi atraído. Então ele não se aguentou, entrou na loja e perguntou ao dono: escuta, quanto que custa aquela joia? E aí o dono respondeu: tudo que uma pessoa possui. Não, como assim tudo que uma pessoa possui? É, tudo que uma pessoa possui.
Aí, se a pessoa tiver só uma bicicleta, então vale uma bicicleta. Tá, e se uma pessoa possui casas, fazendas, empresas, então a joia custa casas, fazendas, as empresas, tudo. Qual o preço da joia? Tudo que uma pessoa possui. E aí o sujeito pensou, e aí ele quer aquela joia. E aí ele então foi para casa e trouxe tudo. Ele trouxe a escritura da casa, ele trouxe a chave do carro, ele trouxe os cartões. E aí o dono falou: é isso tudo que você tem? É. Mas você tem família? Você tem esposa, filhos, cachorro? Eu tenho. Então, passa para cá também. É tudo. É tudo. E aí ele passou. O que mais você tem aí nesse bolso? Ah, tem uns trocadinhos. É tudo, amigo. E ele pôs, e aí, está aqui a sua joia. A mais linda joia. E ele pega aquela joia. E ele está deslumbrado com a joia. E com pesar no coração. Mas quando ele vai dar o passo para ir embora, aquele dono fala: mas espere aí. Está aqui a escritura da sua casa. Está aqui a chave do seu carro. Está aqui os cartões. Está aqui a sua esposa. Está aqui os seus filhos. Mas lembre-se. Tudo isso é meu. Cuide muito bem para mim. Então, sabe essa roupa que você está usando aí, querido? Sabe o teu corpo? Sabe essas capacidades, esses dons, talentos? Sabe essa vida que você diz que é sua e ninguém tem nada a ver com isso? Tudo isso pertence ao Senhor. Mas Deus colocou tudo nas tuas mãos. Para duas coisas. Para te abençoar e você louvá-lo pelo que ele é e como ele é bom para você. Mas em segundo, para você abençoar o maior número de pessoas possível, para que essas pessoas também conheçam a Jesus e o louvem pelo que ele é. Então administre muito bem o que Deus colocou nas tuas mãos. Debaixo do olhar dele, com ele, e para a glória dele. Porque como diz o Romanos 11, 36, porque todas as coisas, não são algumas coisas, não são muitas coisas, não é a maioria das coisas, são porque todas as coisas são dele, por ele e para ele, a ele seja a glória eternamente. Amém. Então, irmãos, qual é o culto que Deus aceita? O culto que Deus aceita é aquele cuja oferta o agrada. E a oferta, irmãos? A oferta é a nossa vida. Com tudo que ela é, com tudo que ela tem, e que inclui, inclusive, estes ajuntamentos que nós fazemos aos domingos, para louvar a Jesus. A minha oração é que o Senhor faça da nossa vida uma oferta agradável a Ele, a fim de que Ele aceite a cada semana o nosso culto. Porque como Ele diz: exorto-vos pelas compaixões de Deus que apresenteis o vosso corpo como sacrifício vivo, santo e agradável a Deus, que é o vosso culto racional. Que assim seja e que Deus nos abençoe. Amém.

Maravilha, com muito louvor, com muito, muito, muito, muito louvor, o nosso Deus é digno de toda honra e toda adoração, tá? É, você que está aí ouvindo a Rádio Paulista, meu muito obrigado. Daqui a pouco você vai ouvir da sua glória celestial, tá? Olha só, daqui a pouco Luiz de Carvalho e Denise, tá? E Denise, da sua glória celestial. Jesus veio da sua glória celestial para mostrar para cada um de nós que estávamos desgarrados, estávamos aí andando, aí, né? Andando por aí sem saber que existia um Deus maravilhoso que queria nos acompanhar, e Ele está conosco hoje em todo o tempo. O Evangelho chegou até o meu coração, a palavra de Deus chegou até o meu coração, está chegando também, amigo, amiga, aí no seu coração. E ao ouvir a mensagem, você não deve ficar o mesmo. Você não deve ficar o mesmo. Entenda a mensagem. Deus não tem prazer na morte de ninguém. Quando a pessoa não tem esse Deus maravilhoso em seu coração, esse Jesus maravilhoso em seu coração, né? O que acontece? Ele já é um morto vivo. Entendeu? Ele já é um morto vivo, andando por este mundo todo aqui, por mais dinheiro que ele tenha, né? Por maior, né, que ele pensa as coisas desta vida, né? Você precisa de Jesus Cristo em seu coração. Sem Jesus, a Bíblia diz que nada nós podemos fazer, nada, nada, nada, nada, né? Por que que nós tentamos, né? Por que que nós tentamos, vivemos no mundo de Deus e não conhecemos? Não conhecemos o Criador maravilhoso que quer nos abençoar, não é? Ele está dando a chance para cada um de nós, né? E também que cada um de nós reconheça Ele como o único e suficiente Salvador. Jesus Cristo mudou meu viver e quer mudar também a sua vida, amigo, amiga. Você vai ouvir na música, né? Ah, da sua glória celestial. Da onde que veio Jesus? Da onde que veio Jesus? Da sua glória celestial. Luiz de Carvalho e Denise vão cantar daqui a pouquinho e você vai ver então esta mensagem especial cantada, tá bom? A redenção cria a necessidade que ela mesmo satisfaz. A redenção cria a necessidade que ela mesmo faz. E por falar na redenção, tem aquelas pessoas que nem sabem o que é isso, redenção, né? Redenção, mas o que é? Ele coça a cabeça, mas o que é o que é redenção? Eu não entendo. Redenção, que palavra, né? Então, mas a redenção cria a necessidade que ela mesmo satisfaz. Por isso nós vamos na palavra de Deus, no livro de 1 Coríntios, capítulo 2, versículo 14, 2 Coríntios 2, 14. Ora, o homem natural, é aquele que não tem Jesus Cristo no coração, não tem Deus no coração, não reconhece também, né? E fala como aqueles que estavam lá no Supremo, falando, escarnecendo da Bíblia, lamentavelmente escarnecendo da Bíblia. Coisa estranha, homens sábios, homens de uma cultura extraordinária ali, né? Falando exatamente, né? Mas o que é isso? E estão

escarnecendo da Bíblia, da palavra de Deus. Olha, vou parar, tio, não vou falar mais, mas eles precisam aceitar Jesus Cristo em seus corações. Eles estão completamente perdidos. Ora, o homem natural não aceita as coisas do Espírito de Deus. O homem natural, preste atenção, um homem sem Deus é um homem natural que vive por aí, rodando pelo mundo afora, não é? Ele não aceita as coisas de Deus, do Espírito de Deus, porque lhe são loucuras, tá? O Evangelho de Deus cria um senso de necessidade do Evangelho. Preste atenção, rapaz, preste atenção. O Evangelho de Deus cria um senso de necessidade do Evangelho. Paulo diz: se o nosso evangelho ainda está encoberto, para os ímpios, não. Para os que se perdem, nos quais o Deus, aqui com um Deus minúsculo, viu? Eu quero falar sobre isso para ficar bem claro aí na sua audiência. Tá? Para que os que se perdem, nos quais o Deus deste século cegou os entendimentos dos incrédulos. A maioria das pessoas está bem segura da sua moralidade. Elas não têm nenhum senso de necessidade do Evangelho. Eu vou repetir, a maioria das pessoas estão bem segura da sua moralidade. Elas não têm nenhum senso de necessidade do Evangelho. É Deus quem cria em nós essa carência espiritual do qual nenhum ser humano tem consciência, a não ser depois que o próprio Deus se manifesta. Jesus disse, preste atenção no que Jesus disse. Jesus disse: pedi e dar-se-vos-á, tá? Mas Deus não pode dar enquanto o homem não pedir. Entendeu isso? Pedi e dar-se-vos-á. Mas Deus não pode dar enquanto o homem não pedir. Não que ele retenha as dádivas, mas é dessa maneira que ele estabeleceu tudo. Foi ele que estabeleceu tudo com base na redenção, por meio dos nossos pedidos. Deus põe em ação os processos mediante os quais ele cria as dádivas que só passarão a existir depois que as pedirmos. Tá? Ele já veio até nós. Ele enviou o seu filho para nos salvar. Então veja o amor que ele tem por cada um de nós. Tá? Se ele mandou, né, para que um dia nós pudéssemos, através dele, Jesus Cristo, viver para a eternidade, então ele já fez a sua parte. A realidade intrínseca da redenção é que ela está o tempo todo criando, assim como a redenção cria em nós a vida de Deus. Ela não cria igualmente todas as dádivas relacionadas com essa vida. Nada pode satisfazer certa necessidade senão aquilo que a criou. Esse é o sentido da redenção, ela cria e satisfaz. E eu, hein? E eu? E você? Como é que é a história, hein? Quando for levantado da terra, atrairei todos a mim mesmo. Quando pregamos a nossa própria experiência, as pessoas podem ficar interessadas, mas isso não desperta nelas a consciência de sua necessidade espiritual. Se Jesus Cristo for levantado, o Espírito de Deus irá criar uma consciente necessidade dele. Por trás da pregação do Evangelho está a criação ou a criativa redenção de Deus em ação no coração dos homens. Tá? Olha só, hein? Se Jesus Cristo for levantado, o Espírito de Deus irá criar uma consciente necessidade dele
Por trás da pregação do Evangelho está a criativa redenção de Deus em ação no coração dos homens. Não é nosso testemunho pessoal que salva no coração dos homens. Não é o nosso testemunho pessoal que salva as pessoas. As palavras que eu vos tenho dito são espírito e são vida. Tá? A redenção cria a necessidade que ela mesmo satisfaz. Entendeu a mensagem direitinho? Bom dia, agora 10 horas e 54 minutos, a Rádio é Paulista.

Você precisa. Ah, Deus, acerta aí o som, rapaz. Acerta o som. Agora sim, né? Ah, maravilha, maravilha. Baixando um pouquinho aí. Chegando lá, tá bom? Olha, nós precisamos entender direitinho tudo que o mestre ensinou, tudo que Jesus Cristo falou, tá? Tudo que ele disse é verdade. E você precisa crer nele de todo o coração. Você precisa crer no Senhor Jesus Cristo. Foi para isso que ele veio, tá? Jesus veio a este mundo para que nós pudéssemos ter vida e vida em abundância, tá? E se você realizar tudo aquilo que o mestre manda, você será uma pessoa ricamente abençoada. Não há dinheiro no mundo que pague isso. Não há dinheiro no mundo, porque quando você faz o que o mestre manda, o Senhor Jesus, né, ele remete você direto para a vida eterna. Você entendeu isso? É preciso entender. Não tem esse negócio de fazer de você uma pessoa bem melhor, uma pessoa diferente aqui neste mundo. Você tem que crer que Jesus Cristo veio a este mundo para mostrar a você, mostrar a mim, né, que nós precisamos dele de todo o coração. Sem ele nós não podemos fazer nada. E ele mesmo disse: sem mim nada podeis fazer. Ele falou nada. Tá? Não tem exceção, não. Ou 90%, 40%, 50%. Não tem isso. Nada. Jesus está dizendo: você não tem nada. Você precisa conhecer o Evangelho, a minha palavra, né? E ela vai fazer parte da sua vida. E aí a sua vida vai mudar para melhor, né? Uma vida verdadeira, uma vida real. O teste da lealdade. Na Bíblia, no Novo Testamento, no livro de Romanos, capítulo 8, versículo 28, tá? Sabemos que todas as coisas cooperam para o bem daqueles que amam a Deus. Sabemos que todas as coisas cooperam para o bem daqueles que amam a Deus, né? Só a alma leal crê que Deus cria circunstâncias. Só a alma leal crê que Deus cria circunstâncias. O modo como tomamos liberdades com as nossas circunstâncias mostra que, na verdade, não acreditamos que Deus as crie. Embora digamos que sim, encaramos as coisas que nos acontecem como se fossem criadas por homens. Ser fiel em todas as circunstâncias significa ter compromisso apenas com uma pessoa, o Senhor, tá? Ser fiel em toda circunstância significa ter compromisso apenas com uma pessoa, o Senhor. Repentinamente, Deus desfaz uma determinada série de circunstâncias. E então, vem-nos a compreensão de que lhe fomos desleais por não termos reconhecido que ele as ordenara. Não entendemos o que ele pretendia, e aquela experiência nunca se repetirá em nossa vida. O teste da lealdade dá-se exatamente aí, se aprendermos a adorar a Deus em circunstâncias difíceis, ele as alterará em questão de segundos, quando quiser. A lealdade a Jesus Cristo é o ponto em que engasgamos. Estamos prontos para ser fiéis em nosso trabalho no serviço cristão ou em qualquer outra coisa, mas não a Jesus Cristo.
Muitos cristãos mostram-se impacientes quando se fala sobre lealdade a Jesus. Preste atenção, muitos cristãos mostram-se impacientes quando se fala sobre lealdade a Jesus. O Senhor é mais destronado por seus próprios servos do que pelo mundo. Deus é transformado numa máquina de abençoar. Veja você, Deus é transformado numa máquina de abençoar e Jesus Cristo num servo entre os demais servos. Entendeu direitinho? O Senhor é mais destronado por seus próprios servos do que pelo mundo. Deus é transformado numa máquina de abençoar e Jesus Cristo num servo entre os demais servos. A questão não é que trabalhemos para Deus, mas que lhe sejamos tão leais que ele possa realizar sua obra através de nós. Conto com vocês para o serviço extremo, sem queixas de sua parte, nem explicações da minha. Deus quer usar-nos como usou o seu próprio filho. Entendeu direitinho? Hã? Ah, tá aqui. Conto com vocês para o serviço extremo, sem queixas de sua parte, nem explicações da minha. Deus quer usar-nos como usou o seu próprio filho. Entendeu a mensagem? Entendeu? Foi direta no meu coração. E vou aplicar com certeza. Bom dia, amigo. Bom dia, minha amiga. Meu irmão, como vai você? A minha irmã, como vai? Tudo bem? Tá? Está firme no Senhor, não é mesmo? Maravilha! Jesus Cristo ama você.

0: chamas. Você quer fugir?
1: Me dá isso antes.
0: Deus mandava você falar mais. E tal qual Moisés.

Em teu nome, Senhor, até os demônios nos submetem. Respondeu-lhes então Jesus, dizendo a eles: eu vi Satanás como raio cair do céu. No princípio, criou Deus o céu e a terra. E a terra era sem forma e vazia. E havia trevas sobre a face do abismo. Mas o Espírito de Deus pairava sobre a face das águas. E disse Deus: haja luz. E houve luz. E tudo de mais belo Deus criou. E criou também um lindo jardim com animais e vegetais. E tudo de belo criou Deus e viu que era bom. Deus então disse: façamos o homem a nossa imagem e semelhança. E Deus então criou o homem a sua imagem e semelhança. E assim como todos os animais, dar-lhe-ei também uma adjutora. E esses viviam em paz no jardim, até o dia em que Deus disse: de tudo que há no jardim, vocês poderão comer, menos do fruto do conhecimento do bem e do mal. Porém, o animal belo, mas cheio de astúcia, liberei para que o inimigo entrasse no seu corpo e persuadir a Eva a comer do fruto do proibido. Adão também comeu. Agora Deus se apresenta chamando em sua visita diária a Adão, e não o encontra, porque movido pela vergonha do pecado original, Adão e Eva fogem e se escondem, porque o preço do pecado e da desobediência estavam diante deles. Deus então o expulsou daquele lindo jardim, e agora eles viveriam através dos seus próprios esforços.

paz. Os planos de Deus jamais são frustrados. E na palavra de Deus diz, em Isaías, que haveria um que foi moído por causa das nossas iniquidades, que o castigo que nos traz a paz estava sobre ele, e pelas suas pisaduras somos sarados. Da mesma fonte que veio o pecado original, Deus manda através de Maria, Jesus Cristo, seu próprio Filho, para poder salvar a humanidade através do seu sangue vertido na cruz do Calvário. Quando Jesus retorna ao céu como Rei dos Reis, todos ficaram preocupados e atônicos, com os olhos fitos ao céu. Então, aparece diante dele dois varões vestidos de branco, as quais disseram: varões galileus, por que ficais aí olhando para o céu? Esse Jesus que dentre vós foi levado para o céu, há de vir, assim como foi ao céu, o viste subir. Esse

0: doentes vinham até ele e eram curados. Os surdos puderam ouvir, aos cegos, a visão, os coxos puderam andar e os leprosos ficaram limpos. Homens, mulheres, solitários encontravam em Jesus um novo tipo de amor e uma nova vida.
1: Mesmo as crianças eram tocadas pela sua presença. Quando ele olhava para elas, sentia seus corações simples e cheios de fé e sempre as recebia de braços abertos. Olhe as crianças, ele dizia para o povo, se vocês não se tornarem como uma delas, não terão parte no reino de meu Pai.

Um dia, eu vi o Senhor com as crianças e meus olhos se encheram de lágrimas, pois eu percebi o milagre que Ele tinha feito em meu próprio coração. Eu estava tão cansada do mundo, tão oprimida pelo pecado, usada pelos homens e desprezada pelas mulheres. Mas em seu olhar, eu encontrei amor, esperança, perdão. E através de sua cura, eu pude perceber em mim mesmo o coração confiante de uma criança e um lugar para começar de novo.

0: Aleluia. Glória a Deus.
1: Sabe aquele dia em que você para pra pensar e de repente se dá conta do tamanho da sua vitória, de estar onde está? Esse dia chegou pra mim.

foi organizado após aprovação na Assembleia da Igreja em 5 de dezembro de 1984. As comemorações do centenário da Primeira Igreja Batista do Rio de Janeiro estava a concluir-se e, devido às significantes atuações do Coral do Centenário, surgiu a proposta da criação do Coro João Sorém pelos diáconos José Pimentel, Gilberto Figueira e sua esposa, organista Neuci Figueira. Após a elaboração do regimento interno do coro, os coristas que participavam do Coral do Centenário foram transferidos para o Coro João Sorém, a saber, 120 sopranos, 78 contraltos, 69 tenores e 69 baixos. Não podemos deixar de lembrar daqueles que foram os pioneiros deste ministério coral durante o centenário da nossa igreja: os regentes Saulo Velasco, Eudora Petrovski Salles, João Batista Genuíno, os organistas Bete Antunes de Oliveira, Amaro Sorém, e o coro, além dessas participações em nossos cultos, participou das comemorações do centenário dos batistas cariocas, em um concerto sacro nas escadarias da Câmara Municipal do Rio de Janeiro do mesmo ano, denominado Coro João Sorém, homenageando o pastor emérito da nossa igreja. Foi eleito então o diácono José Pimentel como presidente coordenador do coro. Lembramos também com gratidão pela vida e dedicação da regente e organista Marília Sorém, acompanhada pelo irmão Ezequiel Decote como presidente do coro, posição ocupada posteriormente pelo irmão Jaime Hilário. Lembramos também o apoio e atenção das organistas Neuzi Figueira, Carmen Balesteiro, Regina Lacerda e o irmão Antônio Henrique de Souza. O Coro João Sorém foi conduzido por 16 anos pelo regente João Marcos Sorém, que é filho do nosso pastor emérito e que tanto desenvolveu o cântico de hinos da congregação, entrosados com arranjos corais. Atualmente, o coro tem como regente a ministra de música Berenice Antunes e a irmã Elci Ares, nossa pianista. E hoje celebramos com muita alegria os 40 anos deste coro. 40 anos de vozes entrelaçadas, de corações afinados em harmonia, de fé, arte e dedicação. Hoje olhamos para trás com gratidão e para frente com esperança. Vou repetir. Hoje olhamos para trás com gratidão e para frente com esperança. Agradecemos a cada pessoa que fez parte dessa história, aos que começaram lá no início com coragem e paixão, e aos que chegaram ao longo do caminho trazendo novos sonhos e talentos, e aos que seguem firmes, mantendo viva a chama da música e do espírito comunitário. São 40 anos de ensaios, apresentações, superações e encontros. Cada nota cantada é um testemunho de amor, serviço e união. Que venham muitos mais anos de música, inspiração e alegria. Deus, a todos vocês, a todos nós, abençoe.

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0: Fala para o teu irmão que está do seu lado. Deus quer que você viva uma história de poder nesse tempo. Faça a diferença, querido.
1: Aleluia.

antes ele subsistindo em forma de Deus, não julgou como usurpação ser igual a Deus. Antes a si mesmo se esvaziou, assumindo a forma de servo, tornando-se semelhança de homens,

Aleluia. Nenhuma das boas palavras que o Senhor liberou caíram por terra. Todas se cumpriram, Simone.

0: glória a Deus por isso.
1: Obrigado, amiga.
2: Geração, diga amém. Toca no ombro do seu irmão e diga.

0: Agora, com muito carinho, quero chamar para cantar comigo essa linda canção o meu irmão Moisés Cleiton.
1: É um prazer para mim

A palavra do Senhor diz: 1.000 cairão ao teu lado, 10.000 à tua direita, mas tu não serás atingido. Se o vento soprar contra a tua vida, clame o nome de Jesus.

Deixa eu dizer algo para você, meu amado. Gostaria que você cantasse aí da sua casa conosco mais uma vez. Se o mar me submergir, a tua mão vai me trazer à tona para respirar. O mar submergir não é uma certeza, é uma possibilidade. Pode ser que isso aconteça ou não. Mas a mão do Senhor te trazer à tona para respirar não é uma possibilidade, é uma certeza, querido. É uma certeza, a mão dele vai te trazer à tona para respirar em qualquer situação que você esteja. Mas deixa eu dizer algo, pense comigo aqui, querido. Quando Pedro começa a afundar, ele grita pelo nome de Jesus. Geralmente a gente grita por alguém que está longe. E aí, para essa pessoa nos ouvir, a gente grita o nome dele: ô, fulano de tal. O texto fala que quando Pedro começa a afundar, ele grita pelo nome de Jesus. Porque às vezes é assim, querido, diante da tempestade e o medo que tenta se instalar no nosso coração, às vezes parece que ele está longe, às vezes parece que Jesus está distante, às vezes parece que não vai dar tempo dele nos socorrer, dele nos ajudar. Mas ouça, o texto diz que quando Pedro grita pelo nome de Jesus, Jesus não vai andando na direção de Pedro. O texto diz, e Jesus estendendo a sua mão, segura a mão de Pedro. Para Pedro parecer que estava longe, querido. Mas eu e você nunca estaremos longe o suficiente das mãos do Senhor, querido. Ele nunca estará longe de mim, de você. A gente vai estar sempre ao alcance da mão do Senhor. Eu não sei como está sendo para você passar esses dias de quarentena, de pandemia, de doença. E talvez dentro da sua casa, talvez de pessoas que você conhece. Talvez você conheça pessoas que até infelizmente já morreram, já faleceram, estão no hospital. E você está com medo disso tudo, não sabe o que fazer, nem sabe para onde ir. E parece que no meio disso tudo Deus está longe. Mas eu quero te dizer, Deus está aí agora com você dentro da sua casa. Deus está com você, talvez até dentro desse hospital aí, se você está no hospital agora. E a mão do Senhor vai segurar na tua mão agora. Eu declaro que a mão poderosa, que a mão que cura, que sara, vai tocar em você, está tocando na tua vida, na tua família agora. Em você que está deitado nessa cama, nesse leito. Eu declaro, a mão do Senhor está te tocando agora. Você não está longe da mão dele. E ele vai te trazer à tona para respirar em nome de Jesus. Em nome de Jesus, declara essa palavra e você vai chegar do outro lado, amém? Cante comigo esse refrão dessa canção.

que se chama pelo meu nome, se humilhar e orar e me buscar e se converter dos seus maus caminhos, Senhor.

Eu é que sei que pensamentos que tenho sobre vós, diz o Senhor, pensamentos de paz e não de mal, para vos dar o fim que desejais. Então me invocareis, passareis a orar a mim e eu vos ouvirei. Buscar-me-eis e me encontrareis quando me buscardes de todo o vosso coração. Serei achado de vós, diz o Senhor.

Peça para o Senhor fazer um milagre na sua vida, porque hoje a salvação entra na sua casa.